Poucas cidades brasileiras carregam uma identidade tão profundamente ligada à pecuária quanto Barretos. Muito antes de se transformar na capital da maior festa do peão da América Latina, o município já escrevia sua história como um dos grandes polos da bovinocultura nacional. Foi ali que tropeiros ajudaram a moldar a economia do interior paulista. E criadores consolidaram uma das mais importantes bases da pecuária de corte do país e que a raça Nelore encontrou terreno fértil para se tornar protagonista da produção brasileira de carne bovina. Ao longo das últimas décadas, Barretos se transformou em referência na realização de leilões milionários, investimentos em genética, difusão em tecnologia e profissionalização da atividade pecuária. Agora, os números mostram que essa tradição não pertence apenas ao passado, ela voltou a ocupar o centro do cenário econômico paulista. A gigante São Paulo, levantamento divulgado pelo Instituto de Economia Agrícola, ligado à Secretaria de Agricultura e Abastecimento do Estado de São Paulo, revela que a região de Barretos retornou à liderança do valor da produção agropecuária. Alcançando aí 10,2 bilhões em faturamento. O desempenho representa um crescimento de 20,2% em relação ao ano anterior e recoloca a região na primeira posição entre as 40 regionais aí da Coordenadoria de Assistência Técnica Integral, repetindo o protagonismo já alcançado nos anos de 2022 e 2023. Maravilha! É o Barretão falado. Quando se fala em Barreto, você já sabe, né? Quando se fala em Barreto, você já sabe, né? É a maior festa do peão de boiadeiro da América Latina. É, agosto, mês de agosto, tem lá o mês que vem, tem lá o Barretão, né? E aí quando fala no Barretão, ultimamente eu tenho acompanhado o Pedro Berrandeiro, que tá lá, rumo a Barretos. É, ele já entrou no Estadão do Goiás. Agora essa semana entrou no Estadão do Goiás, passou, né? Veio lá de Fort Worth, do Texas, nos Estados Unidos, atravessou 10 países, tudo isso montado em lombo de mulas. É, em lombo de mulas, bem montado a mula, né? É, um abraço aos amigos muladeiros que estão ligadinhos com a gente, ouvindo aí, para mostrar o quanto as mulas são fortes, não é isso? Então, Pedro Berrandeiro, ele vem, ele deu o quê, Rabelo? Vem montado de mula dos Estados Unidos aqui pro Brasil, vem. Não andou nem um palmo de a pé, nem um palmo de carro, né? Só se for alguma travessia de rio e alguma coisa assim. Aí tudo montado. Tem que acompanhar lá no Instagram, você encontra lá o Pedro Berrandeiro. Você vai ver que história linda, maravilhosa, para quem gosta do agro, para quem gosta, né, de coisas assim. Vai se encantar, realmente. Eu, para mim, é que nem uma, eu quase não acompanho muita coisa, o tempo é bem curto, mas não tem aquelas mulheres, hoje talvez seja menos, mas não tem aquelas mulheres que não perdi a novela de jeito nenhum. Ó, vai dar hora da novela, eu tenho que assistir minha novela. Homens também, né? Então, assim, rapaz, ultimamente tá eu. Todo dia eu tenho que olhar o story lá do Pedro Berrandeiro. Já chegou no Goiás. Daqui a pouco ele dá uma passada por Minas Gerais ali, pega um canto ali, né? Entra em São Paulo rumo a Barretos, mês que vem já. Tem que chegar em Barretos, era o propósito dele. 2 anos viajando em lombo de mulas. A gente teve o prazer quando ele passou aqui pra Rondônia, né? Mas meu, vários amigos aqui de Ouro Preto, né? E a gente teve ali em Mirante da Serra, onde ele passou, a sua comitiva, né? E a gente teve por lá e fizemos vários registros, e enfim, foi ótimo, maravilhoso, momento ímpar, inesquecível. Tá bonito? Tava lá com a gente o grande Jader Pessim, patrão Teobaldo, Jean Sagui, da Nossa Lavoura, tantos amigos, né? Aí, seu Getúlio, né? Seu Batista, o Zé do Açougue, essa turmada toda aí que gosta, os muladeiros da Rondônia, enfim, muito bom, maravilha. Parar de falar do Pedro Berrandeiro aqui, não, vou até umas horas falando. Homem é diferente. Pra gente finalizar por aqui o nosso Agro Antena de hoje,

você interessou aí na história, né? Um pouquinho aqui que a gente conta, mas que é uma história longa, são 2 anos, né? De história, lá no Instagram, você acompanha lá, você clica lá, escreve lá Pedro Berranteiro, o Berranteiro das Américas, você vai acompanhar um rapaz, um cara novo, né? É uma lenda brasileira. Tem que ser reconhecido aonde passar, aonde andar, toda certeza, né? Afinal, nosso Brasil começou realmente, né? Dessa forma, ao lombo de animais, né? Pra aqui, pra ali, e tal e coisa e tal. Então, é história e tem que ser vivido e revivido, e até enquanto puder. Pra finalizar por aqui, olha só, o microcrédito aqui em Rondônia impulsiona a produção e fortalece a agricultura familiar no nosso estado. São 23,6 milhões. Mais do que o acesso ao crédito, o microcrédito representa oportunidade para transformar a realidade de milhares de agricultores familiares rondonienses. Com recursos destinados e ampliação da produção, aquisição de equipamentos, investimentos aí na propriedade, fortalecimento das atividades produtivas, o Programa Nacional de Microcrédito Produtivo Orientado, né? Tem contribuído aí para gerar renda, incentivar o empreendedorismo rural e promover o desenvolvimento sustentável em todas as regiões de Rondônia. Entre os dias 1º de abril e 26 de julho, não, de junho, a entidade autárquica Assistência Técnica e Extensão Rural, a Emater Rondônia, elaborou 2.796 projetos de financiamento, totalizando 36,907 milhões, né? Desse total, 1.770 projetos foram, ou seja, 1.770 projetos foram aprovados aí por instituições financeiras, somando a importância de 23.642.622.095 centavos. Recursos destinados aí aos produtores rurais familiares assistidos pela Emater Rondônia. Maravilha, muito bom. São 6h47 aqui na antena. Muito bom dia, muito obrigado pelo carinho, pela companhia e pela audiência. É isso aí. Finalizando por aqui o Agro Antena de hoje. Bom dia, antena segue até as 8. Daqui a pouquinho a gente volta mais com o modão, viu? 6h48. Bom dia, bom dia. Café.

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14: De volta por aqui com Bom Dia, Antena. Maravilhosa e bela manhã. Dia, quarta-feira, mês de julho. É primeiro dia de julho. Mês de julho do ano de 2026. Não é isso? Faltando agora 6 para as 7. Alô, Zaço, obrigado, minha querida Aparecida Crestan, ligadinha e antenada com a gente. Alôzão pra você, tá bom, Aparecida? Obrigado e bom dia, bom dia. Ah, o Gideon falou assim, ó, bom dia, meu amigo Jota, hoje o Zé tá com reforço, tá o João Felipe lá também? Ô, João Felipe, abraço pra você e pro Zé aí, tá bom? Aí, ó, já estão tratando, ajeitando, parece que tem um petiço por aí também, hã? Tem, ah lá, ó, aí já gostei, hein? É um petiço aí, ó, ô, aí falou minha língua, aí dou valor. Abraço pra vocês aí, amigos, valeu, Gideon, bom dia, bom dia. Aqui, ó, você é da prateleira de cima.

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0: Obrigado, é o Bruno Rosa e o Murilo Rufi cantando Atriz Demais. Você ligado, você antenado, sintonizado com a gente. Maravilhosa, bonita, bela, gostosa manhã de quarta-feira, 1º de julho. Alusão pra querida Marina, que tá ligadinha aqui, tá antenada comigo, né, Marina? Tudo de bom sempre, viu? Toca a sua música ainda hoje. Alô, Maria Mileide, bom dia, minha querida. O Jorge Mototáxi, tá ligado? Bom dia, Jota. Tudo bom? Tudo ótimo, Jorge. Alusão pra você e pra todos os amigos mototaxistas ligadinhos e antenados com a gente aí, tá joia? Vamos lá, tá rolando Copa do Mundo 2026. Ontem a poderosa França bateu a Suécia por 3-0. É, poderosa França. Segundo aí o pessoal que entende de futebol, a França é favoritíssima ao título de campeã da Copa do Mundo 2026. Será? E outras, né? Boas equipes. Mas a França é forte. Realmente a França é forte. Ontem nós tivemos também a Costa do Marfim, que perdeu para a Noruega 2-1. Aliás, esse jogo aí era bem esperado por todos os brasileiros para saber quem o Brasil enfrentaria aí, né? As oitavas de final. E aí deu Noruega. Brasil e Noruega, viu? Então tá. Brasil e Noruega. Vamos para cima deles, Brasil. Diz que a Noruega nunca perdeu pro Brasil. Não sei, eu ouvi alguma coisa, alguém comentar aí. Será que é verdade? Noruega nunca perdeu. Vai perder domingo, então. É domingo o jogo, né? Domingo de tardinha. Então, Noruega ganhou da Costa do Marfim por 2-1, tá bom? Mesmo placar que o Brasil venceu o Japão. É. Pois bem, ontem também tivemos o México, país anfitrião, que venceu a equipe do Equador por 2-0. México venceu o Equador por 2-0. É isso aí. E hoje tem quem? Hoje, hã? Hoje tem Inglaterra e a República do Congo. É, Inglaterra e República do Congo tem hoje. Hoje tem a Bélgica e o Senegal. Bélgica e Senegal. Hoje tem também mais uma equipe anfitriã, os Estados Unidos, que enfrenta hoje a Bósnia. Tá bom? Esses aí são os jogos de hoje pela Copa do Mundo 2026. Maravilha. Tá comigo o Walter Fernandes, acredito que ele tem alguma informação aqui com relação ao futebol. Fala comigo, Walter, bom dia, meu querido.
1: Bom dia, ouvintes da Antena Hits.
0: Como é que tá você?
1: Passa bem, atualizando os clubes de Rondônia na Série B do Brasileirão. Final de semana agora, próximo, né, os 32 jogos, né, mais uma fase, jogos de ida e volta. A equipe do Guaporé vai a Lucas do Rio Verde, no Mato Grosso, enfrentar o Luverdense em primeira partida, depois volta pra casa pra jogar aqui a segunda. Já a equipe do Porto Velho vai enfrentar nada mais nada menos do que o Gama de Brasília. E esse jogo vai acontecer aqui em Jiparaná, sábado às 16 horas no estádio Pedreira. Biancão. E depois o Porto Velho vai a Brasília. Esses são os clubes de Rondônia na Série D do Brasileiro.
0: Entendi. Duas pedreiras. Equipe mato-grossense não é fácil e muito menos equipe de Brasília. Duas pedreiras para as duas equipes aqui de Rondônia pela Série D, né? Mas enfim, vamos pra cima deles, não é isso, Walter? Abraço, meu garoto, obrigado, bom dia, hein? 7:04 aqui na Antena, bom dia. Já, já, muito mais.
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0: Muito bom. 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Você ligado e antenado aqui na frequência 100.7. 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A você ligado e antenado, abraço forte, amigos e amigas. Obrigado pelo carinho, pela companhia e pela audiência. É, manhã de quarta-feira. Janailton tá comigo aqui, ó. Ele falou bom dia, J. Rabelo. Manda um abraço aí pro Nildo e pra Alexina. Aoba! Abraço forte, meu querido amigo Nildo Violeiro. E a querida amiga, a dona Alexina. Gente de primeiríssima qualidade lá na Chácara Recanto Feliz. Não é isso, Janailton? Aí, ó, alusão pro seu papai, o seu Quinca, né? O seu Quinca e também a dona Iraci. Alô, dona Iraci, essas horas ela tá no pé da curraleira, viu? Ela tá no pé da curraleira. Tá ligadinha, tá antenada com a gente. Um abraço, dona Iraci, seu Quinca, ali na Conejo. Aquele abraço forte, viu? Ele falou, Jota, o Bigodão Matheus, né? Que tá lá no curral e tem, como é que ele falou? Ele tem uma vaca que só solta o leite quando você toca moda. É mesmo? Aí, bonito. Essa vaca é das minhas, então, hein? Hã? É vaca de primeira qualidade. Aí, ó, o Janailton, que o Matheus tem uma vaca lá que ela só realmente, né, deixa a lactação à vontade quando tá ouvindo uma moda boa. Então vou parar de falar e vou tocar uma moda boa. Vou parar de falar e vou tocar uma moda boa, Janailton. Um abraço, meu garoto. Obrigado e bom dia. Aí, ó. O velho pai.

0: Oba, aí uma Blitz Nacional com uma música fofoca do ano, é isso? Então tá bonito. Juan Leandro com Danilo e Davi aqui no nosso Bom Dia Antena, você ligado e antenado, sintonizado comigo. Agora são 7:19, 7:19. Seu Francisco Alfaiate tá ligado, tá antenado, ouvindo as pedradas aí, né, seu Francisco? Um abraço, meu querido amigo, obrigado e bom dia, viu? A Alvina tá ligada, ela falou bom dia, Rabelo. Qual o horário do jogo do Brasil no domingo? Ah, tá joia. Vou dar uma olhadinha aqui. Ô, Alvina, daqui a pouquinho eu falo pra você aí o horário do jogo no domingo, tá legal, minha querida? É, ela já quer saber o horário do jogo. Será que é porque vai atrapalhar o forró dela? Hã? Vai atrapalhar. Acho que vai atrapalhar ou não, Marina, minha amiga? Ó, domingo, às 16h, horário de Rondônia. 17h de Brasília, 16h, horário de Rondônia. Tá bom? Brasil e Noruega. Valeu, minha querida Alvina. Um abraço pra você, obrigado e bom dia, bom dia. A querida Lucilene Coimbra tá ligadinha comigo lá na linha 36, município de Nova União. Ela falou, bom dia, meu querido amigo J. Rabelo. Tudo certinho com você? Tudo bem, graças a Deus, minha querida amiga Lucilene Coimbra. Ela falou, por cá tá tudo às mil maravilhas. Amém, que beleza. Ela falou, não dá mais tempo de pedir música, mas passando aqui mesmo para dizer que tô na escuta e desejar a todos uma ótima quarta-feira e um abençoado mês de julho para todos nós. Amém, amém. Abraço, meu amigo. Abraço, minha amiga. Obrigado, gratidão pelo carinho, pela companhia e audiência de sempre, tá bom? Oba, chegando informações aqui. Olha, 7:21, o Tribunal Regional Eleitoral, o TRE de Rondônia, informa que a partir do dia 30 de junho, ou seja, ontem, emissoras de rádio e televisão ficam proibidas de transmitir programas apresentados ou comentados por pessoas que sejam pré-candidatas nas eleições. A medida está prevista na Lei das Eleições e busca aí evitar que possíveis candidatos utilizem programas de comunicação para obter vantagem antes do início oficial da campanha eleitoral. Na prática, isso significa que uma pessoa que pretende disputar um cargo eletivo em 2026 não poderá continuar apresentando ou comentando programas de rádio ou televisão a partir desta data. O descumprimento da regra pode resultar em penalidades previstas pela legislação eleitoral. Outra determinação que se encerrou ontem, terça-feira, diz respeito à publicidade institucional aí dos órgãos públicos. Os governos federal, estadual e municipais, bem como as entidades da administração indireta, não podem empenhar despesas com publicidade que ultrapassem aí o limite estabelecido pela legislação eleitoral. A norma determina que os gastos com publicidade institucional não podem exceder aí 6 vezes a média mensal dos valores empenhados e não cancelados aí nos 3 anos anteriores à eleição. O objetivo é impedir o uso excessivo da máquina pública para promoção institucional em período próximo ao pleito, preservando o equilíbrio entre os concorrentes. A restrição fazem aí parte do conjunto de medidas previstas no calendário eleitoral aprovado pelo Tribunal Superior Eleitoral, TSE, para garantir a transparência entre as candidaturas e a lisura aí do processo eleitoral. As datas e regras podem ser consultadas no calendário eleitoral das eleições 2026, disponível no portal do TSE. Tá bom? Beleza? Então tá bonito. Agora são 7:24, 7:24. Daqui a pouquinho a gente volta com muito mais para você que tá ligado, para você que tá antenado com a gente nesta gostosa, maravilhosa, bonita e bela manhã de quarta-feira.
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0: Oba! Muito bom! Vamos de volta. Se ligado e antenado aqui na frequência 100.7.
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0: Bom dia, Antena, no seu rádio, são 7:29. 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Você tá ligado, você tá antenado, tá sintonizado aqui, ó. A frequência 100.7. Agora tem ele, o Amado Batista.
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musical aqui da minha querida amiga Marina, lá da 80. Foi ela quem pediu essa moda aí, não foi? Aí, bonito. Um abraço, minha querida. Obrigado e bom dia, bom dia. Muito bom. Quanta gente ligada e antenada, sintonizada, manhã de quarta-feira. Uma alusão aqui para minha querida amiga Marina, aqui de Ouro Preto. Tem a Marina lá da 80, não é mesmo? É. E tem a Marina aqui de Ouro Preto. Aí, bonito. Alô, Marina. Alusão para você, minha querida. Obrigado, bom dia. Maravilhoso e belo dia de quarta-feira, mês de julho abençoado. Tá bom? Olha aqui em Rondônia, o Hospital de Amor realizou nessa terça-feira, dia 30 de junho, a primeira telecirurgia robótica de longa distância do SUS, conectando aí em tempo real as unidades de Porto Velho e Barreto, em São Paulo. O procedimento foi realizado em um paciente com neoplasia maligna no reto, que estava no centro cirúrgico do Hospital de Amor da Amazônia, aqui em Rondônia, enquanto uma equipe médica atuava remotamente a partir da sede da instituição no interior de São Paulo. A cirurgia, que ocorreu a aproximadamente 2.700 quilômetros de distância, representa um marco para o Hospital de Amor e para o Sistema Único de Saúde, o SUS, ao demonstrar na prática como a combinação entre a cirurgia robótica, conectividade de alta performance e equipes especializadas podem ampliar o acesso a procedimentos de alta complexidade em regiões distantes dos grandes centros. Segundo o Dr. Luiz Romagnolo, médico cirurgião, diretor de inovação do Hospital de Amor e diretor científico do IRCAD da América Latina, a telecirurgia, ela permite aí o comando do procedimento, né? Que seja feito à distância, mantendo a lógica de uma cirurgia presencial, com a segurança da equipe, né? Completa ao lado do paciente. Estamos falando de uma comunicação de milhares de quilômetros. Os pacientes ou o paciente e toda a equipe com o robô estão em Porto Velho, enquanto nós estamos no controle da cirurgia em Barretos. A conectividade faz essa tecnologia acontecer. O procedimento não muda. O que garante a qualidade é a conexão segura, que permite atuar aí como se estivéssemos operando no local, explicou ele. Para o médico, o maior benefício está na possibilidade de aproximar pacientes e equipes locais de cirurgias aí com alta expertise, mesmo quando a distância física seria um obstáculo. O grande benefício para o paciente é ter acesso à experiência de um cirurgião que muitas vezes não conseguiria estar presencialmente por causa da distância. A tecnologia aproxima esse profissional da equipe local e ajuda a entregar o melhor cuidado possível. É levar cirurgiões de alta expertise para pacientes do Sistema Único de Saúde em tempo real, né? E completou aí.

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0: Já falei pra você e não me canso de falar, a Antena FM é a melhor rádio, né, pra você ouvir suas músicas. Só não rimou não, tá? É que eu sou péssimo em poesias, rimas, tá? Mas faz sentido, tá? Faz sentido o que eu falei. 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Das 6 às 8 da manhã. Em Ouro Preto, com o J. Rabelo. 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E galera de Ouro Preto do Oeste, ó, pela 100.7. O Rabelo fica ali das 5 até as 8 da manhã no Bom Dia Antena. 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Ah, Alcides, então tá bom. Em Alvorada, o Bom Dia Antena das 6 às 8 da manhã. E em Ouro Preto, das 5 às 8 da manhã. E por aqui segue a programação, né? Tem locutores aí o dia todinho aqui na Antena FM, onde você pode interagir através do 699-9608-0800. Daqui a pouquinho tem alô, viu?
1: Alô, alô.
0: Tá chegando mais sucesso aqui na programação desta quarta-feira, no Manhã da Antena.
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0: Pronto, voltei com mais um bloco musical. O nosso bloco comercial é rapidão, né? Vapt, vapt. E aí, como é que tá a sua quarta-feira? Você tá onde, hein? Você tá ouvindo qual Antena FM? Ah, lembrando ainda que você pode participar dos nossos sorteios através do WhatsApp. 699-680-8-0800. Mandar um forte abraço pra galera de Ji-Paraná, ouvindo pela 95.7, Urupá 88.7, Jorge Teixeira 88.5, Ariquemes 103.9, Ouro Preto do Oeste 100.7, Cacoal 96.5, Alvorada 98.3 e também Porto Velho 102.5. É a 102.5 FM da nossa capital, é a capital rondoniense. Alô, Porto Velho! Tá chegando mais músicas aqui na programação. Que você tenha aí um dia perfeito, uma quarta-feira perfeita. Quero falar seu nome aqui na rádio, quero mandar seu alô, quero falar de você. Bom dia, bom dia, bom dia. É a número 1.
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0: ótima quarta-feira para você ligadinho aqui na programação da Antena FM. Estamos ao vivo para 11 emissoras da rede Antena FM. Então já manda seu zap zap aqui, manda um zap zap no 699-9608-0800. Ih, rapaz, tô perdido hoje, hein? Já é o comercial? É o bloco comercial? Ah, então tá bom, então bora respeitar o bloco comercial aqui, né? Pra não dar problema na rede. Ai, ai, ai. Vamos lá, bloco comercial bem rápido, daqui a pouquinho tem muito mais sucesso na programação da Antena FM.
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0: Se você quer aí ouvir músicas de tudo um pouco, então é aqui na Antena FM. Música boa toda hora, música ruim hora nenhuma. Aqui é menos blá blá blá, menos falação. Aqui não tem que ficar falando coisa com coisa não. Aqui é só música pra você curtir. Então vamos começar muito bem esse bloco com essa aqui. Aumenta aí, porque essa é a Rádio da Galera.
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0: Fala aí, turminha! Bom dia, bom dia, bom dia! Voltamos, hein? Voltamos e a melhor programação do seu rádio nas suas manhãs. Manhã da Antena aí de segunda a sábado, das 8 ao meio-dia. Através das emissoras da rede Antena FM, ao vivo para todo o estado de Rondônia. 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
3: Antena, um minuto para as 10.
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0: Dá um abração pra Edneia e também Lucimar e também a Franciele da Rodovia do Café, ouvindo a gente pela antena FM 96.5. Quem mais tá com a gente aqui? Alô Gilson Agostinho de Santana, no bairro Teixeirão, em Cacoal, na 96.5. Aquele abraço, tá? Gente, nós atendemos todo o estado de Rondônia. Claro, quando eu falo aqui que tem antena FM em Porto Velho, Alvorada, Cacoal, Ouro Preto, Ariquemes, Jorge Teixeira, Urupá, Jiparaná, enfim, né? As 11 emissoras da rede Antena FM. Claro que tem cidades vizinhas que ouvem a gente através dessas emissoras aqui citadas, tá? Então você pode mandar sim o seu alô aqui no 996080800, que eu vou ter o maior prazer em parar tudo nessa rádio só pra falar de vocês, tá? Alô, Heraldo! Forte abraço ao Heraldo. Aquilo também tá sempre com a gente, aquele em Alvorada pela 98.3. Edilane em Cacoal pela 96.5. Débora Reis, lá no bairro Bandeirantes, em Cacoal, ouvindo pela 96.5. Daqui a pouquinho tem mais alô, tem mais notícias também, tem muito mais informação pra vocês, porque, ó, entretenimento é com a Antena FM. Aumenta o volume, porque essa rádio eu amo demais. E você, ama a Antena FM? Ah, eu amo, ah, maravilha, maravilha, maravilha.
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sua quarta-feira com muita música. Você escutou aí, né? Só sucesso aqui na programação da Antena FM nesta quarta-feira, manhã de quarta-feira. Tudo bem com vocês aí? Fica aqui na programação. É aqui na Antena FM que você curte as melhores músicas.

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3: Antena 10:22.

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0: pode ficar aqui conectado através da Alexa, também do aplicativo e ainda pelo site redeantenafm.com.br. Um alôzão pra galera de Ouro Preto ouvindo a gente pela 100.7. Alô, pessoal de Ouro Preto do Oeste, Porto Velho 102.5, galera da Zona Norte, né? Zona Leste também, Porto Velho, tá sempre com a gente. Alvorada 98.3, um abraço aí a todos os bairros em Alvorada, o bairro também é Alto Alegre, Cidade Alta, é o bairro Três Poderes, enfim, é um abraço pra vocês em Alvorada pela 98.3. Também em Cacoal, não vou falar os bairros de Cacoal, tem muitos bairros. É 96.5 FM. Ouro Preto 100.7, Ariquemes 103.9, Jorge Teixeira 88.5, Urupá 88.7, também Ji-Paraná 95.7. Você que nos acompanha aí nas cidades vizinhas em Ji-Paraná, no primeiro e segundo distrito, um forte abraço para vocês. Aqui é só felicidade, não é à toa que Antena FM é a rádio.
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4: Antena, faltando 19 para as 11.
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2: 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Quarta-feira, estamos chegando aí ao final dessa programação. Ah, que pena. Caramba, tava tão bom. Mas tá bom, mas calma aí que mais tarde tem mais, tá?
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2: Antena, 4 minutos para o meio-dia.
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0: meu exórcio deve estar federado como dono. Tá? Vamos falar sobre um projeto de lei que tramite na Câmara dos Deputados, que, entre outras coisas, pede uma maior pena para os crimes digitais. É aquele chamado de extorsão digital, né? O deputado é o autor do projeto de lei e vamos conhecer alguns pontos que vem se destacando. O projeto, por si só, ele tem um alcance social muito grande, porque atende um clamor da sociedade, que é o aumento do combate a esse tipo de crime. Né? O coronel é um deputado atuante de Rondônia, né? E a gente vai saber dele o que levou ele a entrar com esse projeto de lei e como é que está a tramitação na Câmara dos Deputados. Boa tarde, Coronel Crisóstomo, seja bem-vindo à Antena FM. O senhor está falando ao vivo para todo o estado de Rondônia.
1: Meu, boa tarde, Antena FM. Que bom, eu gosto de vir aqui.
2: Ótimo.
1: Eu adoro vir nessa rádio aqui, porque eu alcanço não só a capital, mas o interior praticamente todo. E se eu não me engano, em torno de 70% eu alcanço o número de pessoas no nosso estado, entendeu? Então, por isso que eu tô muito feliz. E me chame outras vezes, tá? Dentro do processo legal, logicamente, né?
0: Sim, deputado. Voltando para essa pauta aqui desse projeto de lei seu, que o senhor apresentou da Câmara, propondo o aumento da pena para os crimes de estelionato digital, né? Para os golpes digitais. Como é que o senhor chegou a elaborar essa ideia? Qual que levou o senhor a propor esse projeto de lei?
1: O que me levou a pensar nisso, aumentar a pena daqueles que cometem golpe, em especial contra os nossos idosos, que são as pessoas mais vulneráveis em termos do mundo digital, do mundo da tecnologia. E são esses que sofrem os piores roubos nas suas contas, nos seus processos. Por quê? Porque eles são os que sabem menos nesse mundo digital. Os idosos sofrem muito, as pessoas ligam para os idosos, enganam os idosos, entendeu? E que chega a um ponto do idoso até passar dados individuais que não deveriam passar para essas pessoas e acabam sendo eles os mais lesionados. Por isso, focado nas pessoas mais velhas, as pessoas que têm menos informações adequadas no mundo digital, por isso que eu criei, aumentei a pena, entendeu? Para esses que cometem crime contra as pessoas que não têm tanto conhecimento assim do mundo digital. Por isso, a pena vai ser muito maior.
0: No projeto de lei, destaca-se uma coisa interessante. O senhor propõe a prisão preventiva nos casos do golpe ser superior a 100 salários mínimos ou quando o risco concreto de fuga do acusado. Porque a polícia geralmente prende, mas aí não consegue recuperar o valor subtraído, roubado, extorquido da vítima. Isso foi uma das coisas que incentivou o senhor a propor essa prisão preventiva?
1: Isso também. Além do aumento da pena, a prisão preventiva também. Porque não é chegar só lá no delegado, o delegado depois liberar a pessoa. Não. Porque, meu cara, a pessoa que comete o crime contra um idoso nessas condições, ele não comete só a esse idoso. Ele vai atrás de outros. Então você precisa manter essa pessoa presa para ela sentir que não deve repetir esse crime. Tá bom? Por isso, a preventiva. E não só o aumento da pena, quando ele for julgado, logicamente. Nós temos que proteger os nossos idosos. E quando isso aconteceu? Foi exatamente quando eu também pensei em proteger os nossos idosos, quando eu criei a CPI do roubo dos aposentados do INSS. Quando eu criei essa CPI, fruto de eu também ter criado essa, esse projeto de lei. Então veja que os idosos têm um deputado federal

0: CPI do roubo dos aposentados, ela viralizou. O Brasil sabe que essa CPI fez com que o governo atual tivesse de cabeça para baixo, afundando, porque através da CPI do roubo dos aposentados, eu mostrei que até o filho do presidente da República tá envolvido. Porque ele estava recebendo, além de ter recebido uma luva de 5 milhões de reais, ele estava recebendo 300 mil reais por mês da turma que roubou o INSS, os nossos velhinhos, né? Então, o povo sabe, o Coronel Crisóstomo é o cara que protege os idosos, os aposentados e as pessoas mais vulneráveis.
1: É, um dos pontos positivos dessa CPI do INSS foi a garantia da devolução do recurso, né?
2: Que foi tirado indevidamente. Eu acho que foi o ponto mais positivo, porque mexeu no bolso daquela pessoa que precisa ter uma conta, ter um orçamento, ter um aporte financeiro ali por mês para bancar. É aluguel, o medicamento de uso contínuo. Então, a devolução, eu acho que foi a maior demonstração de que o país realmente entendeu. É, e entendeu a atividade do Congresso e o fechamento da sociedade aí. Porque a devolução foi a confissão de que a coisa estava errada.
0: Pronto, esse é um fato. Agora vamos lá. Quem roubou os aposentados? Foi o governo ou foram milionários ricos tirando um pouco de cada aposentado? Foram os milionários e ricos. O governo facilitou, porque ele deixou frouxo a fiscalização. Quem roubou foram esses. Mas quem está pagando o prejuízo?
2: O trabalhador que paga impostos.
0: O trabalhador que paga impostos, porque é o governo que está pagando dinheiro do trabalhador. Nessa parte, eu sou crítico. Porque a gente tem que tirar dinheiro é de quem roubou o aposentado e devolveu o dinheiro para o aposentado. Mas tem uma coisa: o que que reza a lei quando você tem uma lesão nessa condição? Se te roubaram, um exemplo, eu vou falar em números. Se te roubaram um, você tem que receber um vezes dois, você tem que receber dois. É o quanto trabalhador é importante, porque tem muita gente te ouvindo agora, hein?
2: Certo.
0: Muito trabalhador que foi roubado está sendo ouvido agora na Antena FM. O trabalhador que teve uma, não, me roubaram R$1.000 durante esse tempo, ele tem que receber R$2.000.
1: Tem que ter a correção.
0: Tem que ter a correção, é o dobro. Não, a correção fala, a lei fala, tem que pagar em dobro. Todos que foram roubados, ele tem que receber em dobro. Muitos trabalhadores não estão recebendo a quantia adequada. Ele tem que voltar ao INSS, fazer essa cobrança no INSS, levar os comprovantes que ele não recebeu o seu dinheiro devido. Muitos têm me procurado e têm dito isso. Eu digo, volte lá, comprove isso e registre isso lá no INSS. É preciso que ele receba o seu dinheiro correto. A quantidade que ele recebeu tem que ser em dobro. Todo aposentado e pensionista que foram roubados, é assim que tem que ser. Agora, o governo não deveria pagar, ele deveria cobrar
2: de quem tirou.
0: Quem tirou.
2: Certo.
1: Alguma ação do seu gabinete ou da Câmara Federal para que essas pessoas que ainda estão recebendo os valores devidamente possam pleitear isso aí judicialmente?
0: Muito bem. O meu gabinete está se preparando para se colocar à disposição do trabalhador, do aposentado e pensionista. Porque isso aí é uma gama de coisas para fazer, para poder atender essas pessoas. Imagina, foram mais de 6 milhões de pessoas, dizem que chega a 9 milhões de pessoas roubadas. É muita gente. Em Rondônia, muita gente foi roubada. Mas eu quero montar o meu gabinete está se preparando para isso, para ter um espaço, uma linha direta com o trabalhador, para que a gente possa ajudar. Porque eu acho que isso é até bom fazer. Entendeu? O momento, ele não não é tão adequado. A gente está vivendo um momento de campanha, de pré-campanha, melhor dizendo, daqui a pouco campanha, mas eu quero colocar à disposição, meu gabinete, para ouvir os aposentados e pensionistas que ainda não receberam o seu direito, aquilo que é devido, para que a gente vá ao INSS. Continuo agora cobrando, não mais denunciando, porque a denúncia já foi feita, a CPI já está rodando. Ah, mas a CPI do Congresso Nacional, ela foi concluída, mesmo sem o relatório, porque o relatório não pode seguir para a PGR, dentro do processo legal da CPI, porque a turma do PT votou contra o relatório. Nós, Coronel Crisóstomo, que é o criador, o cara que bateu lá a favor dos aposentados pensionistas, lutamos para que pudéssemos ter a maioria, mas perdemos por 19 a 12. Entendeu? Portanto, meu caro, não conseguimos avançar, mas o STF puxou para si e hoje o relator dessa questão do roubo do INSS é o ministro André Mendonça. É por isso que essa coisa continua viva.
1: E é um cara mais flexível, que é um cara mais sensível à causa do trabalhador, que não faz esse jogo que o STF vem fazendo. Do ponto de vista, esse é o trabalho como deputado federal, porque eu sou deputado do Brasil, não é só de Rondônia. O seu trabalho na Câmara é para todo o território nacional. Esse seu trabalho a nível nacional, pô, essa CPI dos aposentados, e essa profusão também, esse projeto que trata de aumentar e dar poder para o juiz.
0: Isso.
1: Bloquear a conta.
0: Exatamente.
1: Golpista, né? E pedir preventiva. Isso vai dar um avanço muito grande, entendeu? Estamos torcendo por isso. Agora vamos voltar para Rondônia.
0: Opa.
1: O senhor é um deputado que é bastante atuante, o senhor gosta muito de oba-oba nas redes sociais, o senhor é um cara mais focado no seu projeto. Fale para a população de Rondônia como estão as questões das suas emendas, educação, saúde, infraestrutura, entendeu? E saúde. O senhor denunciou, um pouco tempo atrás, um colapso na saúde. Como é que está isso hoje? As suas emendas estão chegando na ponta para atender a população?
0: Muito bom. Primeiro, eu gostei de duas coisas que você falou. A questão que eu disse que a saúde de Rondônia está colapsada.
1: Certo.
0: Para o povo entender, está arrebentada, está esculhambada. Essa é a voz da rua. Está esculhambada mesmo. Gostei de você trazer isso à tona. A outra, dizer que eu sou um deputado que trabalho sempre focado nas coisas que são devem ser atendidas para o povo, o atender o povo. Esse é o deputado focado nessa linha. Não é um deputado oba-oba. Eu não sou aí aqueles caras que estão fazendo firula em TikTok. Eu não sou esse parlamentar. Eu não concordo prefeitos aí. A gente vê prefeitos, não vou falar nomes aqui, de pessoas que fazem pouco, mas fazem muita firula, mostrando pro povo que faz. Eu não sou esse cara. Eu sou um cara que vim para fazer e enviar recurso para executar coisas para atender o povo. Eu gosto disso. Eu gosto de ser assim. Com relação à saúde, eu vou falar para você algo que eu fiz para atender os cidadãos rondonienses. Como você disse, eu sou um deputado do Brasil. Deputado federal, ele é para atender o Brasil, é para criar leis para atender os brasileiros. Logicamente, que quando a gente pensa em emendas parlamentares, aí a gente pensa no nosso estado.
1: Isso.
0: E eu penso no estado de Rondônia. Pensando em saúde, agora sim. Prefeito Léo Moraes me procurou ano passado e disse que precisava de mim para ajudar o município. Porque a saúde de Porto Velho estava caótica, estava uma catástrofe, estava ruim. E é verdade. É uma verdade. Basta perguntar para o cidadão. e ele me pediu que eu ajudasse a saúde de Porto Velho. O que eu fiz? Peguei minha emenda de bancada em torno de 40 milhões de reais e coloquei na prefeitura de Porto Velho. O coronel Crisóstomo fez isso. Peguei minha emenda de bancada.
2: Emenda impositiva.
0: Emenda impositiva.
2: Tem que ser paga.
0: Tem que ser paga. Já foi paga. Tá aí, eu acho que tem, tá praticamente toda paga na prefeitura. Tem mais de 30 milhões pago na prefeitura de Porto Velho. Eu quero cirurgias eletivas, eu quero exames para atender a nossa população. Temos que acabar com as filas. E é o que eu rezo para que isso aconteça na cidade de Porto Velho. Mas o prefeito disse que está fazendo isso, está organizando, fazendo as licitações corretas, colocando as organizações de saúde legais que possam trabalhar e atender a população de Porto Velho. Então isso eu fiz. E o prefeito tem mostrado isso. Mas além desse recurso de 40 milhões, coloquei recurso para atender as questões autistas. Recebeu, tem recurso pago, mais de 1 milhão de reais, tanto para a prefeitura atender os autistas, como a Associação de Autistas de Porto Velho tem recebido recursos. Eu acho que, eu não sei o valor correto, mas recebeu o recurso do coronel Crisóstomo. Eu penso nessas famílias, eu penso nessas crianças. Portanto, meu caro, isso é atender a saúde. Eu tô falando de Porto Velho, hein? Isso é mais de 40 milhões. Mas Ariquemes, recentemente, enviei 10 milhões de reais para Ariquemes, para cirurgias, meu caro, para exames especializados. Rolim de Moura também, essa rádio chega lá em Rolim de Moura?
2: Quase 97% do estado.
0: Você tá vendo aí, meu? Rolim de Moura, mandei 7 milhões que tá pago. 10 milhões para Ariquemes, tá pago. 8 milhões para Cacoal, isso tudo recente, tá? Isso tudo esse ano. 8 milhões, o prefeito lá de Cacoal estava desesperado, porque o prefeito anterior deixou uma catástrofe lá à saúde. O prefeito falou comigo, mandei 8 milhões, tá pago em Cacoal. Ouro Preto, o prefeito me pediu recurso que precisava na saúde. 5 milhões e 300 mil, tá pago, pago, foi pago essa semana. Então, São Francisco, precisava de dinheiro, mandei quase 2 milhões para cirurgias eletivas lá em São Francisco. Tomara que essa rádio chegue lá.
2: Deixa eu te fazer uma pergunta, Coronel. O seu gabinete é bem atuante nessa questão das emendas, até porque esse é um instrumento que o Congresso tem para ajudar as prefeituras e os estados, né? Isso aí é uma forma legal.
0: É verdade.
2: O seu gabinete tem uma equipe técnica aqui para depois checar, fazer um checklist, aquele, por exemplo, qual determinado recurso velho, vai aparecer onde foi aplicado, em que lugar foi aplicado isso? Tem essa sua equipe para fazer esse checklist?
0: Tem essa equipe e tem o deputado que é fiscal também. Eu vou lá na prefeitura, quero saber do secretário como é que vai empregar, que tipo de cirurgias serão feitas, que tipo de exames especiais, porque o deputado tem que fazer isso, não é só mandar a emenda. Agora, o processo todo, licitação, isso é o executivo que faz. É a prefeitura que faz, eu não entro nesse mérito.
2: Certo.
0: Mas agora, depois de terminado, tá pronto, a OS é aquela, eu vou lá fiscalizar.
2: Eu vou cometer aqui uma inconfidência, eu vou informar um caso que acontece na prefeitura de Porto Velho. Por exemplo, uma cirurgia eletiva de vesícula, você entra pelo sistema normal, porque é pela porta de entrada do SUS, que é a unidade básica de saúde, é encaminhado para o CEM, que é o centro de especialidade. 8 meses não, a pessoa não foi chamada ainda, entendeu? Há um distanciamento, a verba chega através das emendas parlamentares, então, o senhor sabe disso, mas a aplicabilidade muitas das vezes
0: é demorada
2: demais, não, lá na ponta da população não tá chegando, entendeu? E há um projeto, uma ação, um movimento de checar, procurar ouvir essas pessoas através das associações moradoras ou mesmo ONGs que tratam da saúde, para saber como está chegando lá na ponta isso aí. Seria interessante também, né?
0: Muito boa essa sua colocação. Isso é em relação a Porto Velho, você está falando?
2: Porto Velho.
0: Vou conversar com a secretária sobre isso.
2: Pois é.
0: Vou conversar com a secretária para ver a agilidade desse recurso que está pago e tem a organização de saúde responsável para fazer isso. Por que está essa demora? Não pode.
2: Porque, por exemplo, se o município não tem estrutura técnica para poder executar, ele compra do SUS. Ele compra pelo SUS, compra do privado, que é uma maneira legal, compra o serviço para poder atender a população. Alguma coisa está falhando, porque uma demora de uma cirurgia de vesícula da alta urgência e 8 meses não tem nenhum feedback, é porque algum ruído no sistema.
0: Eu vou falar, como eu vou repetir aqui, que vou conversar com a secretária, porque eu vejo o prefeito Léo e ele querendo agilizar tudo isso. Isso estou falando porque eu converso com o prefeito, tá? Sim. Eu vejo o quanto ele é apressado para resolver esse problema, ainda mais quando se fala em saúde. Eu vejo ele muito focado nisso, tá? Mas eu vou tratar com a secretária, ver se o que é que pode ser feito para agilizar. Porque eu mandei o recurso, mais de 40 milhões, praticamente tudo está pago. Então agora a organização de saúde, me parece que estão avançando. Então agora é execução, não pode demorar isso. Eu acho que isso deve estar sendo agilizado, porque o prefeito Léo pede para isso acontecer. Veja bem, olha, é tanto que ontem mesmo falei com o prefeito Léo sobre a questão de saúde. A unidade básica de saúde lá do pedacinho de chão, não sei se você passou ali.
2: Ao lado do comando geral.
0: Pronto, você sabe.
2: É um dos mais antigos de Porto Velho.
0: E aquela unidade básica de saúde, eu soube através de moradores que eles estavam pedindo há 40 anos para mudar, porque era uma casinha bem humildezinha.
2: É.
0: Eles há 40 anos pediam para reconstruir aquela unidade básica de saúde. Eu coloquei quase 3 milhões de reais para reconstruir aquela unidade. Meu amigo, passe lá hoje. Amanhã nós vamos inaugurar a melhor, a mais linda de todas e a mais confortável de toda Porto Velho, vai ser aquela unidade básica de saúde do Pedacinho de Chão, que vai atender não só o bairro do Pedacinho de Chão, toda aquela região. Foi uma agilidade do prefeito Léo. O recurso é meu, mas ele agilizou para ser construído.
2: É inegável que depois que o Léo assumiu, a questão de saúde começou a avançar. Se você falar isso, é leviano.
0: É verdade. Você tem
2: mas quando eu falo a questão, porque o sistema, ele é lento, né? Então vamos agilizar.
0: Por isso eu vou falar com a secretária.
2: E quais são os outros setores, deputado, que o senhor vem fazendo aporte financeiro para melhoria, para avanço do atendimento da população?
0: Agricultura. Eu gosto de atender a agricultura. Um exemplo, essa voz aqui da Antena FM, chega lá em União Bandeirante?
2: Chega.
0: Então, meu caro, eu vou dar uma notícia aqui pro povo de União Bandeirante. Eu vou falar até o nome do camarada. Um gestor lá chamado Capixaba. Capixaba me procurou início do ano dizendo que precisava de equipamentos para atender a agricultura, atender as estradas lá. Meu amigo, o que você precisa? Eu preciso de 2 patrol. Só isso, não mais trator. Tá bom. Destinei 2 patrol e 1 trator agrícola. E tem mais coisa também, asfalto. Vou asfaltar 6 ruas lá, tá com dinheiro pago na prefeitura. Lá em União Bandeirante. 6 ruas. Não tem asfalto lá não, viu? Coronel Jorge vai asfaltar 6 ruas. Muito bem. Já a secretaria já está providenciando para começar o asfalto. A empresa já foi lá.
2: E essa demanda aí da estrada, ela vem, é uma pauta quase número 1.
0: Pronto.
2: Dos 40 mil pessoas que moram lá no distrito. A maioria é formada por família de agricultores.
0: Isso.
2: Então, a grande, eu tive um contato com isso, eles sempre reclamaram da questão do asfalto dele.
0: Exatamente.
2: Mas atender uma demanda antiga deles.
0: Pronto. E as 2 patrol que o Capixaba me pediu, está pago. Semana passada. passada pagaram as duas patrol, tá com o prefeito Léo vai adquirir e vai entregar essas duas patrol para cuidar das estradas do distrito de União Bandeirante. Esse é o coronel que se pensa na agricultura. Mandei equipamentos para atender a agricultura de Porto Velho, tá lá na Secretaria da Agricultura. Tem bairros aqui que eu tô assaltando, bairro Três Marias, um bairro que não tinha praticamente asfalto, eu tô assaltando 6 ruas lá, 5 já foram assaltadas.
2: Sempre com as suas emendas.
0: Sempre com minhas emendas, 5 já foram assaltadas. A principal avenida do bairro Três Marias, chamada Capão da Canoa, está asfaltada, inauguramos agora no mês passado. Tá bem? Inauguramos no mês passado. E agora a última rua que está sendo assaltada lá no bairro Três Marias é Marechal Taumaturgo. A prefeitura já está começando o assaltamento. Esse é o deputado Coronel Crisóstomo, que está fazendo pelos bairros, que assaltou a Itatiaia, que assaltou a Farrapos, lá perto do Mariana. Eu gosto de assaltar as ruas nos nossos bairros. Então veja, esse é um trabalho do meu gabinete, um trabalho que o coronel gosta de fazer. Não é só para a saúde que eu atendo, não é só a infraestrutura. Também enviei já 10 ônibus escolares para cuidar das nossas crianças, para poderem ir assistir sua aula, para sair da dificuldade de não poder chegar na sala de aula. Portanto, meu caro, esse é o deputado que pensa na saúde, que pensa na educação, que pensa na infraestrutura.
1: Deputado, vou lhe fazer uma pergunta sobre a questão da segurança pública, que é o grande problema do Brasil, não só de Rondônia. Tá, eu quero saber qual é a sua atividade em relação a isso, mas você vai responder depois do intervalo, tá?

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0: convidado de hoje é o Coronel Crisóstomo, um deputado atuante, um deputado do Brasil, que também trabalha por Rondônia. Nós perguntamos num bloco anterior, deputado, para o senhor, qual é o seu trabalho na área de segurança? Que a segurança pública é um problema nacional. Os índices de Rondônia, em comparação a alguns outros estados, até, né? Como é que está o seu trabalho do seu gabinete em relação à segurança pública de Rondônia?
1: Eu sempre penso em segurança pública, até porque eu sou um coronel do Exército, que embora não seja da segurança pública, mas é da segurança nacional. Mas que muitos trabalhos se coincidem. E os militares da Polícia Militar têm essa relação de um ajudar o outro. Então, pensando em segurança pública do estado de Rondônia, meu caro, eu fui o cara que trouxe o helicóptero, aquele helicóptero pretão que fica rodando aqui na segurança pública.
0: No Noah.
1: Quem trouxe foi o Coronel Crisóstomo. Embora esse senhor que ocupa a cadeira aí nunca falou e nunca recebeu, porque eu não pude, não tive essa oportunidade. Escondeu. Essa turma aí do governador, tem um pré-candidato a governador do TikTok, né? Só faz isso, faz firula. Só faz firula. Eu que trouxe o helicóptero preto pra cá, pra segurança pública, porque aqui não tinha, e eu trouxe. Infelizmente não mostraram. Mandei recurso pra comprar fuzil pra Polícia Civil. Mandei recurso pra comprar pistola pra Polícia Civil. Mandei recurso pra comprar motos pra Polícia Militar. Tudo isso pra segurança pública. Mandei recurso para o Corpo de Bombeiro Militar. Receberam vários equipamentos, estão recebendo. Isso é atender a segurança pública. Nós precisamos equipar os nossos militares da Polícia Militar, Polícia Civil e Corpo de Bombeiro, para que a gente possa enfrentar o crime organizado. Nós precisamos de mais homens nas ruas, mas aí eles precisam estar em condições desse enfrentamento. Porque o crime organizado, meu caro, não usa 38, o crime organizado usa metralhadoras. A gente precisa enfrentá-los. Eles usam fuzil. Nós precisamos enfrentá-los para poder dar segurança ao povo na rua, meu caro, na sua casa, no agronegócio. A gente precisa proteger o cidadão. Mas para isso, os nossos militares têm que ter condições, viaturas adequadas, não só o número de militares serem aumentados. A gente precisa de mais homens, porque o nosso estado cresce, tudo cresce. Aí a nossa segurança pública precisa de mais homens, e em questão de capacidade, nós temos, porque nossos homens são guerreiros. Eles não afrouxam, não, meu caro. Eles botam para cima, mas precisamos de mais equipamentos.
0: O senhor tem ideia de qual foi o aporte, pacote de emendas que o senhor destinou para a segurança pública? O senhor tem ideia disso?
1: Segurança pública eu enviei, se eu não me engano, em torno de 5 milhões de reais. Eu poderia mandar mais, mas sabe por que eu não mandei mais? Eu vou falar para a turma do TikTok aí, ó, essa patotinha aí. Porque eles não deixam minhas emendas avançar. Eles não deixam minhas emendas serem entregues. Eles escondem. Eles não deixam acontecer. Graças a Deus, nós vamos ter um governador que eu penso. É o coronel que nós está falando. O próximo governador, eu não tenho dúvida, será o candidato do PL, Marco Rogério. É a minha visão. A minha visão. Tá bom?
0: Certo.
1: Vai ser diferente. Porque você tem que deixar aberto, meu caro. Quem entrega tem que ser respeitado, tem que ser mostrado o que o deputado faz, o que o parlamentar faz. Isso é importante. A gente vive disso, vive das informações chegarem ao povo. É isso que eu penso.
0: O senhor acredita, se julga injustiçado nessa questão da falta de prestação de contas, de dizer, olha, nós adquirimos aqui esse equipamento com a emenda do Coronel Crisóstomo. O senhor acha isso injustiçado por essa falta de divulgação?
1: Sem dúvida nenhuma. É uma irresponsabilidade do gestor público da área do executivo não falar as verdades. Não só o Coronel Crisóstomo, de todos. Todo aquele que entrega algo para atender o povo tem que dizer, poxa. O parlamentar, ele vive daquilo que o povo vê e sabe do que o parlamentar fez para atender suas famílias, para atender o seu bairro, atender o seu município. É disso que a gente precisa. É preciso ser mostrado isso. Porque senão o povo diz assim: ah, esse cara não tem atuação nenhuma, esse cara não faz isso, não faz aquilo. É preciso dizer, é preciso mostrar. Tornar público, inclusive a legislação, a lei ampara isso, para que você possa falar daquilo que você faz para atender o povo de Rondônia. Isso é uma das coisas importantes, as emendas. Além das ações, além das leis que a gente cria, é importante, como eu criei uma lei agora para atender o duelo da fronteira lá em Guajará-Mirim. A lei que eu criei é para que o duelo da fronteira faça parte da cultura nacional. E aí o Duelo da Fronteira vai receber recurso do governo federal.
2: Como recebe hoje o Futebol de Parintins?
1: Exatamente isso. A lei que eu criei foi isso. E já foi aprovada na Comissão de Cultura. Que bom! Tô feliz da vida. O boi de Guajará tá feliz. Guajará tá feliz. E agora só falta a CCJ. Não vai a plenário, não. A CCJ votando já tá valendo.
0: Em relação ao Duelo da Fronteira de Guajará-Mirim, lá tem os abenegados, as pessoas que trabalham, eles se sentem muito injustiçados pelo governo.
1: Isso.
0: Porque eles, o governo era, o festival era feito inicialmente no mês do folclore, em agosto, jogaram para novembro, na época da chuva, e ano passado foi terrível, as pessoas chorando, porque temporal, e eles se apresentando debaixo de chuva. Eles se sentem muito judiciários. Você teve algum contato com alguma agremiação de lá, alguma associação de cultura de Guajará-Mirim?
1: Tivemos uma reunião semana passada. Eu fui em Guajará para ter uma reunião com eles, com as duas presidentes. São duas presidentes, tanto de um boi quanto do outro. Elas, os dois bois, a diretoria conversaram comigo, pedindo apoio. E dizendo que vão mudar, parece que é para agosto ou setembro o festival.
2: Dá para agosto.
1: Tem que ser, gente. O boi de Parintins, quando é que é? Foi essa semana agora, final de semana. Julho. Período de seca, período que o turista vai, período que eles vão poder apresentar as suas fantasias, os seus flocores. Porque imagina uma chuva lá nos bois de Parintins.
2: Aquilo como aconteceu ano passado em Guajará-Mirim.
1: É ruim, gente. Então vamos usar um período que não tenha chuva em Guajará-Mirim. Vamos fazer esse festival aí, ou março ou setembro. Ah, mas é período de campanha. Gente, esquece campanha, a gente está falando da cultura. Cultura é cultura, campanha é campanha. Esse povo precisa de apoio. Mas agora, com a lei que eu criei, eles vão ter uma vida muito melhor.
0: Deputado, como é que está o seu trabalho, o seu gabinete, na questão do escoamento da produção? Você sabe que você falou agora há pouco da questão de União Bandeirantes, que é um grande polo produtor.
1: Sem dúvida.
0: Mais de 30 mil famílias, lá tem produção de leite, produção de café, entendeu?
1: Como é que está em outras localidades do estado? O senhor tem chegado com o seu gabinete, esse apoio das associações, até mesmo prefeitura? Eu tenho atendido muitas prefeituras com equipamento para agricultura, tratores agrícolas, entendeu? Caminhões. Agora eu destinei, se eu passo de 20 prefeituras que eu vou atender com equipamentos para ajudar na agricultura. Implementos agrícolas, muitos implementos agrícolas em vários municípios, em especial agora Buritis. Eu estive em Buritis recentemente e entreguei implementos agrícolas para 29 associações de Buritis. Meu amigo, isso é muito. É fazer muito por um município. As associações felizes da vida. Estive há 2 dias atrás lá, as associações felizes com o Coronel Crisóstomo, porque agora eles estão produzindo mais, melhorando a qualidade dos seus produtos. Porque com equipamentos, você colhe muito melhor, né, rapaz? Você colhe muito mais rápido. Então você colhe de uma forma mecanizada que vai melhorar a qualidade dos produtos que você colhe. nas suas terras. Então esse é o Coronel Crisóstomo. Muitos implementos agrícolas também que eu entreguei lá em Ariquemes com a prefeita Redano, com os nossos vereadores, vereador Viola e outros, o secretário de Agricultura. Lá em Ariquemes o pessoal está feliz com o Coronel Crisóstomo. Eu não deixo de atender a agricultura, o agronegócio. Eu sou da Frente Parlamentar da Agricultura. Tenho o dever de atender a agricultura lá em Vilhena também. Lá no... Enfim, em todos os nossos municípios eu tenho procurado atender com implementos agrícolas e equipamentos para cuidar e melhorar a produtividade nesses nossos municípios.
0: Deputado, vamos voltar para a pauta política aqui.
1: Eu gosto.
0: Para a gente falar um pouco sobre esse restante de governo. A reclamação é geral. O governo Marcos Rocha, não tenho nada pessoal contra ele, nem é muito menos a rádio, mas a gente estava analisando do ponto de vista político. É um governo classificado como um governo anêmico do ponto de vista de ações, um governo que se arrastou.